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1: Separa, meu amigo!
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1: Não é por falta de tempo não, viu? 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
1: Mas que tal, César, aqueles bailes de colatada?
2: Vista Alegre,
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1: E o Azevedo Sodré?
2: Pessoal do Batom e um mais
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0: Muito obrigado, gente. Muito obrigado de coração mesmo.
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0: seguinte, bandeiro. 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
2: Adivinha quem tá chegando no bailão gostoso do Grupo do Mato, hein? É ele!

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2: Bora se correr! Vamos cantar uma vaneira velha de respeito, de fundamento?
3: Só se for agora, Alberto Friso.
2: Então é.

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2: Segura, Gabriel Guedes. E essa aqui nós já brigamos muito em boteco ouvindo ela, hein? Isso é Vonei Fernandes, totalmente apaixonado. Bora sim, ó.

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0: abraço, né, Mariana?
1: É boiadeira.
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2: 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Mais ou menos assim, ó.

0: ruim demais, né?
1: Vamos, Marcelo.
0: Luísa e Maurílio. E Zé Neto e Cristiano. Que é isso?
2: Sextou com S de saudade.

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E nem é de internet que eu tô falando. Mais forte, mano!

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